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0: Obrigado, gente.
1: Obrigado, Mari.
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0: Dá uma moral pro gato aí, rapaziada.
1: Muito bom. 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

0: Ferrugem, chão de pilares.
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0: gente, seu Jorge na área.
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2: Duzão, vocês chegaram aqui pra cantar uma só, não tem a mínima graça, velho. Sério mesmo.
3: Tem que ter mais.
2: Não, eu acho que pagode é assim. Posso ir?
3: Vai, meu compadre.
2: Então vou junto.

0: pagar. E essa aqui, velho?
1: Vai.
0: Ó, se liga. Eu tinha tudo pra não ir, foi pura sorte, te conheci nesse domingo. Esse domingo, pedi licença, tá?

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0: obrigado. Muito obrigado.
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1: Eu fingi o que acabou, e acabou, e acabou, e acabou.
2: Por que que acabou, Santana?
1: Acabou porque ela se foi.
2: Foi embora?
1: Foi embora, levou
2: meu
1: tudo.
2: Deus.
1: Vamos cantar Se Foi. Grupo No Sigilo, Davi Quaresma, nosso irmão, bora.

0: Obrigado!
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1: Vem aqui pra cantar esse pagode junto com a gente.

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2: Palma na mão. Tchau. Coisa linda!

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1: Com você, churrasquinho! Essa é a nossa música, meu compadre.

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0: Fica bom!
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0: de propósito.
1: Obrigado, família.
0: Mais barulho. Parabéns pro Bom Gosto aí.
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0: Irmão, isso aqui é Brasília, filho.
1: Tu é diferente.
0: Tu entrou na vibe do Kadesh.
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0: Alô, Brasília!
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0: se dizer que o samba veio do morro.
1: Não vem. Não vem de morro.
0: A mariposa que foi pro morro.
1: É, exato. Não, foi pra todo mundo.
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0: Obrigada.
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0: Campeonato da Rocinha!
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0: Caraca, meu irmão, obrigado. Coisa linda.
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1: Alô, Pique Novo! Um pique de bala com bala. Pra gente é uma honra, tá? A honra é nossa.

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0: está de pé.
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3: Nossa galera, e benza Deus, tá?
4: Que é isso?

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1: Misturadinho, mulher. 3,

0: Não é assim nada.
1: Estouradinho 3!
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0: abraço, senhoras e senhores. Muito barulho. Que noite perfeita, minha gente. Quem gostou, põe a mão lá pra cima e faça muito barulho.
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tinha suspirado, tinha beijado o papel devotamente. Era a primeira vez que lhe escreviam aquelas sentimentalidades, e o seu orgulho dilatava-se ao calor amoroso que saía delas, como um corpo ressequido que se estira num banho tépido. Sentia um acréscimo de estima por si mesma e parecia-lhe que entrava, enfim, numa existência superiormente interessante, onde cada hora tinha o seu encanto diferente, cada passo conduzia a um êxtase e a alma se

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0: Obrigada.
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0: caipiras!
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0: fica bom!
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2: Senhoras e senhores, muito pagode no encontrinho com bom gosto.

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0: comigo, churrasquinho! Maravilha!
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1: Essa tem um gostinho especial.

0: Jonathan Alexandre, Pedrinho do Cavaco, Mozart do Cavaco e Fernando Rezende.
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2: Vem aqui pra cantar esse pagode junto com a gente.

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0: Gigante, seu Jorge na área!
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0: Obrigada, gente!
1: Obrigado, Mari!
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2: Senhoras e senhores, muito barulho, Maria Rita, né?

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1: Meus irmãos do Restaura, muito obrigado por esse carinho maravilhoso, por estar aqui honrando.

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1: Guarulhos, recebam com muito carinho Soul Black. 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Ei!

0: Aí, família, na moral,
1: te espero, tá?
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2: Misturadinho, mulher! 3,

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0: Maria microfone.
1: Elas estão chegando, hein?
0: Um abraço pra todas as Marias do Brasil.
1: Só tem gata.
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tinha suspirado, tinha beijado o papel devotamente. Era a primeira vez que lhe escreviam aquelas sentimentalidades, e o seu orgulho dilatava-se ao calor amoroso que saía delas, como um corpo ressequido que se estira num banho tépido. Sentia um acréscimo de estima por si mesma e parecia-lhe que entrava enfim numa existência superiormente interessante, onde cada hora tinha o seu encanto diferente, cada passo conduzia a um êxtase e a alma se

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